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Bem-vindos à emissão de hoje, dia 11 de setembro de 2026, sexta-feira. Estes são os principais títulos das notícias. Turquia e Iraque discutem segurança e cooperação econômica em Ankara. Trump afirma que os Estados Unidos da América não estão a atacar o Irã em pleno devido às eleições intercalares. Trump vai assinalar o 25º aniversário do 11 de setembro no Pentágono. Canadá vai fornecer à Ucrânia pacote de defesa aérea muito importante. Argélia rompe laços com os Emirados Árabes Unidos e fecha espaço aéreo. Abu Dhabi espera que seja uma medida temporária. Primeiro-ministro da Polônia anuncia que a ameaça à fronteira entre a Ucrânia e a Polônia foi neutralizada. O chefe da Organização Nacional de Informações da Turquia, Ibrahim Kali, reuniu-se com o presidente do Conselho de Representantes do Iraque, Aibad al-Alboussi, em Ankara, para debater os desenvolvimentos regionais e internacionais, segundo fontes de segurança. A reunião centrou-se nas medidas destinadas a reforçar a cooperação entre a Turquia e o Iraque, nomeadamente no domínio da segurança, e a resolver questões pendentes, afirmaram as fontes. O presidente dos Estados Unidos da América, Donald Trump, afirmou que Washington não está a atacar o Irã em pleno, em parte devido às eleições intercalares de 3 de novembro, prevendo que a guerra possa terminar após as eleições ou mesmo antes. Numa entrevista, Trump referiu-se às próximas eleições quando questionado sobre os apelos para que os Estados Unidos da América intensifiquem os seus ataques militares contra o Irã. Afirmou que o conflito poderá ter terminado quando os americanos votarem nas eleições intercalares. O presidente dos Estados Unidos da América, Donald Trump, vai assinalar o 25º aniversário dos ataques de 11 de setembro, participando numa cerimônia no

0: Pentágono na sexta-feira, homenageando as vítimas de um atentado que remodelou a política externa e a segurança nacional dos Estados Unidos. Quase 3 mil pessoas morreram quando sequestradores da Al-Qaeda lançaram aviões contra o World Trade Center em Nova York, o Pentágono e um campo perto de Shanksville, na Pensilvânia, em 2001. Serão realizadas cerimônias em Nova York, no Pentágono e na Pensilvânia para homenagear as quase 3 mil pessoas que perderam a vida nos ataques de 11 de setembro.
1: Iremos apresentar de seguida as notícias da emissão em português da Rádio Voz da Turquia.
0: O Canadá irá fornecer à Ucrânia um pacote muito importante de defesa aérea, bem como apoio ao seu setor energético, afirmou o presidente da Ucrânia, Volodymyr Zelensky, antes de uma reunião com o primeiro-ministro Mark Carney. Zelensky afirmou que o pacote de defesa aérea era crucial, mas não forneceu detalhes sobre a assistência nem sobre o apoio previsto pelo Canadá ao setor energético. O Canadá comprometeu-se a conceder mais de 18,5 mil milhões de dólares em ajuda global à Ucrânia, desde o ataque da Rússia em fevereiro de 2022, incluindo 6,1 mil milhões de dólares em assistência militar. Os Emirados Árabes Unidos afirmaram esperar que a decisão da Argélia de romper relações diplomáticas com Abu Dhabi seja temporária, uma vez que a Argélia decidiu encerrar o seu espaço aéreo às aeronaves civis e militares registradas nos Emirados Árabes Unidos a partir de 11 de setembro. O Ministério dos Negócios Estrangeiros dos Emirados Árabes Unidos afirmou que continua empenhado em reforçar as relações com todos os países e em promover a compreensão, a cooperação e a prosperidade partilhada. Afirmou ainda que espera que a decisão da Argélia seja temporária e que preserve o que designou como laços fraternos entre os dois povos. Segundo relatos da imprensa polaca, o primeiro-ministro da Polônia, Donald Tusk, anunciou que uma ameaça direta a uma passagem fronteiriça com a Ucrânia foi evitada na noite passada, graças à cooperação entre as autoridades polacas e ucranianas. Sem fornecer detalhes sobre a natureza da ameaça ou qual a passagem de fronteira envolvida, Tusk disse: "A Polônia e toda a Europa devem estar preparadas para diversos cenários, não apenas em relação à situação na frente de batalha entre a Rússia e a Ucrânia, mas também no que diz respeito ao flanco leste da União Europeia." Estas foram as notícias do dia de hoje. Obrigado por nos estar acompanhando.
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Caros ouvintes, hoje vamos falar sobre como um dos pontos de viragem críticos para reduzir a dependência energética da Turquia face ao exterior poderá ser ultrapassado com as boas notícias que chegam de Diyarbakir. O gás de xisto e o petróleo de xisto, que serão extraídos através de métodos não convencionais, terão impacto não só na região, mas também numa equação de grande alcance. Os especialistas consideram que o conhecimento tecnológico adquirido neste processo poderá acelerar os trabalhos noutras regiões. Em Diyarbakir, já começaram os trabalhos para uma das reservas mais importantes da história da República da Turquia. Neste contexto, é particularmente relevante a afirmação do ministro da Energia, Alparslan Bayraktar. Na região de Diyarbakir, onde procuramos petróleo através de métodos não convencionais, podemos duplicar ou até triplicar o potencial de Gabar. Segundo o professor Dr. Gurkan Kumbaroglu, docente da Universidade de Boazici e uma das primeiras figuras a chamar a atenção na Turquia, tanto para a formação da DAS como para as enormes reservas existentes em Diyarbakir, o novo processo é bastante crítico. Empresas turcas e norte-americanas vão trabalhar em conjunto. O professor Dr. Kumbaroglu começa por esclarecer a questão do método não convencional. Resume esta técnica como a extração através de perfuração horizontal e fraturação hidráulica de hidrocarbonetos retidos em rochas, areias impermeáveis que não chegam naturalmente à superfície através de uma perfuração vertical convencional. Sublinha que se trata de um processo que exige engenharia bastante avançada e tecnologia de ponta, e recorda os acordos de cooperação assinados no ano passado entre a Turkish Petroleum Corporation e empresas norte-americanas. O professor Dr. Kumbaroglu recorda que, no âmbito destes acordos, empresas turcas e norte-americanas irão trabalhar em conjunto na região, afirmando: a extração de gás de xisto e petróleo de xisto através de métodos não convencionais em Diyarbakir não é apenas uma questão energética. Estamos a falar de uma tecnologia estratégica. No final deste processo, as empresas turcas também aprenderão com os seus parceiros norte-americanos, aumentando o seu conhecimento e experiência. E nos próximos anos, poderemos ser nós próprios a tomar diretamente as medidas necessárias noutras regiões. Os Estados Unidos da América tornam-se exportadores líquidos graças a este método. Kumbaroglu recorda que, através deste método de prospecção, extração e armazenamento, os Estados Unidos conseguiram alcançar reservas muito significativas de gás de xisto e são atualmente um exportador líquido. Acrescenta que, na área conhecida como Formação da DAS, se fala de uma reserva suficientemente grande para corresponder, tendo em conta os atuais níveis de consumo da Turquia, há cerca de 4 a 5 anos de consumo de gás natural e 12 a 13 anos de consumo de petróleo bruto. Afirma que, com um roteiro adequado, a Turquia também poderá atravessar um processo semelhante, explicando que estas reservas contribuirão não apenas para o mercado interno, mas também para o objetivo de transformar o país num centro energético. Este processo também será debatido na Cimeira COP de Antalya. O professor Dr. Gurkan Kumbaroglu faz aqui uma importante ressalva, chamando a atenção para o fato de a produção de petróleo de xisto poder gerar mais resíduos do que os métodos convencionais. No entanto, Kumbaroglu salienta que esta questão pode ser ultrapassada através de medidas preventivas e de soluções como instalações de tratamento especializadas, concluindo:
A Associação Internacional de Economia da Energia organizará em Antalya um importante evento onde esta questão também será abordada. A Cimeira, em novembro, contará com a participação de figuras de grande relevância provenientes de 38 países. Serão debatidos temas como a transição energética, os desenvolvimentos tecnológicos, o comércio de carbono e a mobilidade elétrica. Será desenvolvido um processo muito útil, tanto para a Turquia como para os outros países que estão a avançar neste caminho, permitindo analisar o que poderá ser feito.

Embora o som que faz quando é estourado um após o outro comece a irritar a quem está por perto, depois de um tempo, o plástico bolha, invenção acidental do americano Alfred Fielding e do sueco Mark Chavan, é um dos nossos mais importantes auxiliares no transporte de produtos que compramos ou item que não queremos que quebrassem. E estourar aquelas pequenas bolhas uma por uma para reduzir o estresse após concluir com sucesso o processo de transporte é a parte mais divertida.

Na verdade, Alfred Fielding e Mark Chavan, em seu projeto iniciado em uma garagem, queriam encontrar um papel de parede à prova de água para ser colocado em cortinas de banheiro. Fielding e Chavan colheram os frutos dos seus esforços, mas na primeira tentativa, as bolhas de ar que ficaram presas entre a cortina de tecido e o revestimento plástico fizeram com que a cortina adquirisse um padrão incomum. Embora os investidores sonhassem em ficar ricos com este trabalho em 1957, seu novo

o produto não recebeu atenção suficiente, apesar de ser mais fácil de limpar, porque as primeiras pessoas que o testaram disseram que se sentiam como se estivessem presas em um cômodo cheio de bolhas de ar durante o banho. A segunda área de teste para o novo produto foi uma estufa de frutas e vegetais. O objetivo era prevenir a perda de calor da estufa, mas quando o usuário também não conseguiram se acostumar com essa ideia, o plano foi arquivado.

A dupla Fielding e Chauvin não desistiu quando suas tentativas de marketing falharam e continuou procurando novas áreas de uso para o plástico bolha. Logo perceberam que seria uma boa ideia embrulhar objetos frases com seu novo produto durante mudanças residenciais ou comerciais. Agora o destino do plástico bolha estava definido, mas eles precisavam de um bom parceiro para a divulgação. Na época, a IBM, líder no mercado de computadores, estava tendo grandes problemas com o envio de computadores de grande porte. Com os computadores sensíveis precisavam ser protegidos contra riscos de impacto e quebra durante o transporte. A invenção acidental de Alfred Fielding e Mark Chauvin era perfeita para esse trabalho. Os dois inventores fizeram uma parceria com IBM e o plástico bolha alcançou praticamente todos os cantos do mundo junto com os últimos modelos de computadores. O problema de divulgação e marketing foi resolvido por si mesmo.

O plástico bolha é basicamente composto por duas camadas de filme e plástico coladas uma à outra, de forma a criar bolhas ou bolsões cheios de ar. Essas bolhas dão ao material seu característico efeito de acolhimento e proporcionam excelente proteção contra impactos. As bolhas são geralmente circulares ou alongadas e seus tamanhos variam dependendo das necessidades específicas. Após o processo de produção, que conclui várias etapas, como preparação de matéria-prima, formação de bolhas, corte e enrolamento, as áreas de uso de plástico bolha estão se diversificando a cada dia. Um dos exemplos mais interessantes é o uso de plástico bolha por equipes de saúde em países muito frios no inverno, como Noruega e Suécia, para prevenir hipotermia durante o transporte de pacientes críticos.

0: Esta invenção acidental, que tornou nossas vidas mais fáceis também, criou sua própria cultura. Em 1992, uma psicóloga chamada Kathleen Dillon descobriu cientificamente que este orar plástico bole deixava os pacientes mais tranquilos e mais revigorados. Enquanto em 2015, no estado do Colorado, nos Estados Unidos da América, 2.681 pessoas entraram para o livro de Guinness dos recordes ao estourarem bolhas simultaneamente.
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